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1: 9:34.
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1: Aperta a trilícia!
2: Itamar Inaldo Paquera.

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1: 10:31.
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0: Curuba, coisa gostosa. Meu prefeito Bernardo Mansova, obrigado pelo carinho, meu irmão, tamo junto. 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
2: 10:44.

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1: O comércio lojista de São Luís não funcionará na próxima segunda-feira em razão das comemorações do Dia do Comerciário. A informação foi divulgada pela Federação do Comércio de Bens, Serviços e Turismo do Estado do Maranhão, a FEComércio. De acordo com a entidade, a suspensão das atividades está prevista nas convenções coletivas de trabalho da categoria, que estabelecem a data como um dia de descanso remunerado para os comerciários. O Senado Federal deve votar nesta quarta-feira, em primeiro e segundo turno, a proposta que acaba com a escala 6x1 e prevê 2 dias de folga remunerados por semana para os trabalhadores brasileiros. Para viabilizar a votação em 2 turnos no mesmo dia, governistas vão trabalhar pela aprovação de um requerimento que acelera a tramitação do texto. Mais informações você confere aqui, na sua emissora e em nosso portal centraldenoticiasbrasil.com.br.
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1: O comércio lojista de São Luís não funcionará na próxima segunda-feira em razão das comemorações do Dia do Comerciário. A informação foi divulgada pela Federação do Comércio de Bens, Serviços e Turismo do Estado do Maranhão, a FEComércio. De acordo com a entidade, a suspensão das atividades está prevista nas convenções coletivas de trabalho da categoria, que estabelecem a data como um dia de descanso remunerado para os comerciários. O Senado Federal deve votar nesta quarta-feira, em primeiro e segundo turno, a proposta que acaba com a escala 6x1 e prever 2 dias de folga remunerados por semana para os trabalhadores brasileiros. Para viabilizar a votação em 2 turnos no mesmo dia, governistas vão trabalhar pela aprovação de um requerimento que acelera a tramitação do texto. Mais informações você confere aqui, na sua emissora e em nosso portal centraldenoticiasbrasil.com.br.
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0: 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LT Farmácia informa a hora certa, 12:05.

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3: Você canta pra mim agora.
2: Ah, eu começo então.
3: Você começa.
2: Então pronto.
3: Vamos lá,
2: dá licença.

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1: Uma das preferidas da minha vida, viu?
2: Eita, obrigado.
1: Que honra. Muito obrigado.
2: Comece.
1: Pois bora.

0: situação complicada.
1: Uma salva de palmas hoje, obrigado.
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0: Tchau, senhoras e senhores.
1: Senhoras e senhores, Manu Batidão.
2: Todo mundo tá ligado na mania. Barreirinhas continua avançando com obras de bloqueamento que levam mais mobilidade, segurança e qualidade de vida para toda a população. Os serviços já contemplam a rua projetada no bairro Murici, a rua Vinícius de Moraes, a travessa 31 de março no bairro Riacho, a travessa 13 de maio, a rua Santa Luzia no bairro Aeroporto e as ruas 3 e 6 no bairro Cidade Nova. 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
1: Aquela sentadinha malvada, tá ligado? Sentada gostosa.

0: Camisa 10.
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0: Curuba. Coisa gostosa. Meu prefeito Bernardo Mansova, obrigado pelo carinho, meu irmão. Tamo junto. Prefeito bonitão, a loja. Meu vice Júnior, um beijo. Tamo junto. Bora. Tibério Ferraz, tamo junto. Eduardo Cloud Produções, é a loja. Rei dos acessórios, tamo junto.
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7: Essa aqui eu sinto um trem diferente, viu, gente? Puxa daí!

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0: dia, Deus te abençoe.
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0: tá?
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0: esqueci, eu esqueci, esqueci. Jennifer Stephanie!
1: Coisa boa, obrigado, meu.
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0: Alô, Delore, mano, Walter. Vamos virar.

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2: A Receita Federal reteve cerca de 3 milhões de reais em mercadorias estrangeiras introduzidas irregularmente no Brasil durante uma operação realizada nas cidades de Imperatriz, Porto Franco e Estreito, no Maranhão. A fiscalização ocorreu entre 28 de setembro e 9 de outubro. Do total, 1,6 milhão corresponde a aparelhos celulares, incluindo unidades do iPhone 18 Pro Max. Também foram apreendidos tablets, drones, cigarros eletrônicos e perfumes. A ação teve como objetivo combater o contrabando e o descaminho. O Tribunal Regional Eleitoral do Maranhão realiza de 14 a 22 de outubro as audiências de geração de mídias e de carga e lacre das urnas eletrônicas para o segundo turno das eleições de 2026. Em São Luís, a geração de mídias ocorre nesta quarta-feira, a partir das 9 da manhã, no Fórum Eleitoral no Anel Viário. Já a carga e o lacre das urnas serão realizados entre os dias 16 e 21 de outubro, conforme o cronograma de cada zona eleitoral. Mais informações você confere no portal centraldenoticiasbrasil.com.br.
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0: Bruno Rosa.
1: Bom dia!
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3: 7:58.

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3: 8 horas.
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2: Então tá aí, gente, ouça as melhores músicas do passado e as da atualidade. 8:18 agora na cidade de Barreirinhas. Bom dia, hoje, dia 15 de outubro. Hoje é o dia do professor. Hoje a gente quer parabenizar aí a todos os professores, aquelas pessoas que tá ali no dia a dia cuidando da educação de nossos filhos, de nossas crianças, para que seja alguém importante na vida, que possa crescer com o conhecimento dado na sala de aula no dia a dia. Então, parabéns a todos os professores aqui da cidade, de Barreirinhas, do Maranhão, do Brasil e do planeta. Valeu, gente! É nesse clima bacana que a gente começa o nosso programa.

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2: Tchau, tchau.

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1: Então tá aí, gente, essa é a sua Rádio Mania BHS, 9:15 agora em Barreirinhas. Bom dia, um abraço aí pra todo mundo. Hoje, dia 15, dia do professor. Meus parabéns a todos os professores aqui de Barreirinhas, de todo o estado do Maranhão, de todo o Brasil. Você que tá em qualquer parte do mundo, ouvindo a gente através do nosso aplicativo, bom dia. Um abraço aí pra você que tá aqui na cidade, visitando os Lençóis, visitando aí as belezas naturais, que são os nossos Lençóis Maranhenses, patrimônio natural da humanidade, reconhecida pela Unesco. Então, 9:16, uma música dela, Marília Mendonça, Não Sei o que Lá. Então, foi mais uma sequência de músicas, vou faturar e daqui a pouquinho tô de volta trazendo mais músicas para você. Logo em seguida, daqui a pouquinho, a partir das 10 horas, tem a Núbia com o seu Supermanhã até as 12 horas aqui na sua Rádio Mania BHS.
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Bom, gente, então tá aí a sua Rádio Mania VHS tocando a tua música, tá aí o som do Pet Shop Boys, daqui a pouquinho vou tocar pra você lá na íntegra. Agora a gente vai entrar aqui no nosso quadro Banco de Empregos, aqui da cidade de Barreirinha. Você que tá desempregado aí querendo trabalhar, olha só, opção de emprego você tem em todo lugar, em todas as áreas. A empresa do Zé Delivery aqui em Barreirinha está precisando de entregador. Você pode entrar em contato através do número 987-133353. Também você pode, quem sabe, ingressar aí na área de entregador de pacotes da Shopee, 99230-5284, utilidade pública. Olha, procura-se babá. Você que já tem experiência aí na área de babá, você também pode entrar em contato através do número 985-710481. 985-710481 é o telefone para você entrar em contato aí com a pessoa interessada em contratar o seu serviço aqui na cidade, serviços de babá. Oportunidade também de trabalho é para você que quer trabalhar de camareira. 984044385. Então, entre em contato agora, você que quer trabalhar, é o nosso quadro Banco de Empregos aqui de Barreirinhas, na sua Rádio Mania BHS. 934, tá aí o som do Pet Shop Boys.

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1: Então tá aí, gente, já tem o nosso clássico da Mania aqui na sua Rádio Mania BHS. Tá aí o som do Cavaleiros do Forró e a música Avise a Ela. Toquei também o som da companhia Ligação a Cobrar. São músicas que marcaram época e você curte aqui no nosso programa Mania Mania. Já tem também o som do Pablo, o Prego e o Martelo. Essa daí eu vou tocar especialmente pro Alessandro, o grande Leleco. Mandou um zap zap aqui pra mim. Tá ouvindo a rádio lá em Chapadinha. Alô, Leleco, grande Alessandro Leal, ligado aí com a Rádio Mania, lá na cidade de Chapadinha, aqui no Maranhão.
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Esse é o grande sucesso do Forró Sacode, música que você curtiu aqui na nossa sequência, especialmente pro meu amigo Edu Tax, tá ligado com a gente ali na Cebola, tá mandando um abraço aí pra toda a família Caixa e pra todos os seus amigos e ouvintes ligados aqui com a Rádio Mania BHS a 92.5. Daqui a pouquinho tem Super Manhã com Núbia, agora em Barreirinhas, 9 horas e 52 minutos. Quero aqui agradecer a todo o pessoal que ficou comigo até agora. A gente tem um encontro marcado novamente amanhã, na sexta-feira. Sextou, amanhã é sexta, claro, com muita música e informação pra você por aqui. Valeu, gente, um abraço aí pra todo mundo e o teu som continua tocando aqui.

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3: Opa! Muito bom dia Barreirinhas, bom dia cidade, bom dia ouvinte, pra você ligado com o sino, tamo chegando! Pra você ligado, curtindo aqui a 92, muito obrigado pelo carinho, pela audiência. Essa é a sua grandona Rádio Mania BHS de Barreirinhas pra todo o Brasil.
4: Brasil!
3: Muito bem, a partir de agora aumente o volume do rádio, porque a gente vai te fazer companhia até o meio-dia. Prazer, eu sou França Júnior e essa é a sua grandona Rádio Mania BHS, hoje no programa Super Manhã. Programa Super Manhã, trazendo muito sucesso pra você, alto astral, e claro, a sua participação é muito importante, informação e muito mais. Tá na mania? Tá

Capotinha, Fragrantes do Forró, aqui na sua 92. Tá na mania? Tá bom demais! E agora chegando mais sucesso pra você, Jet Ski! Mari Fernandes, aqui na sua 92. Bom dia!

0: Muito bem, tá aí o sucesso.
1: 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Bom dia!
0: Bom dia! Opa, muito bom dia Barreirinhas, bom dia cidade, pra você ligado curtindo, estamos chegando aqui na sua 92, eu prazer, sou França Júnior e essa é a sua grandona Rádio Mania BHS, muito obrigado, muito bom dia hoje, quinta-feira, né? Confira comigo, agora são 10 horas e mais 17 minutos, 10h17, olha só, quero mandar um bom dia todo especial pra você aí que está curtindo o nosso programa nos quatro cantos de Barreirinhas, também pra você ali na Rua da Primavera. Alô, você da Rua da Primavera. Aí você do bairro do Riacho, grande abraço pra todo mundo. Aí também no bairro do Aeroporto. Alô, você na Rua São Sebastião, obrigado pelo carinho, pela audiência. Pra você também, ali na Rua São Francisco, ali no bairro do Riacho, grande abraço. Você na Rua do Sol, todo mundo curtindo. Você aqui no centro da cidade, tá certo? Alô, você aqui no centro da cidade, meus amigos comerciantes, bom dia. Bom dia pra você, bom dia pra você, comerciante, pra você, taxista, pra você que tá aí no pezinho do rádio curtindo a nossa programação também na região das praias. Alô, você do Atins, Mandacaru, pra você do Bar da Hora, muito obrigado pelo carinho, pela audiência, você também em Paulino Neves, no Maranhão. Alô, você de Paulino Neves, curtindo a programação da Rádio Mania, prazer. Olha só, em breve temos aí uma nova filial da Rádio Mania BHS ali em Paulino Neves, tudo preparado, né? Tá sendo tudo preparado pra, com certeza, trazer o melhor do entretenimento, música e informação ali na cidade de Paulino Neves e toda a região. É a Rádio Mania chegando firme e forte pra você. Agora confira comigo, hora certa. Agora são 10 horas e mais 18 minutos, 10h18, chegando música. Agora o sucesso pra você, Capital Inicial. Primeiro erro, para a Mania, tá bom demais, bom dia.

Muito bem, sucesso pra você. Capital Inicial, primeiro erro aqui na sua 92. Tá na mania? Tá bom demais. Obrigado pelo carinho, obrigado pela audiência. Tá todo mundo ligado? Pra você, ligado, curtindo, muito obrigado pelo carinho, pela audiência. Grande abraço pra todo mundo aí na sintonia, grande abraço. Quero mandar um bom dia todo especial pra gatinha Elizabeth Cristina. Alô, Elizabeth, ali na Rua do Sol, curtindo a nossa programação, tá bom? Obrigado pelo carinho, obrigado pela audiência e com certeza que você tem um ótimo dia e com certeza ligadinho aqui na 92. Prazer, ó. Um beijão pra você, todo mundo que tá ligado, todo mundo que tá curtindo. Chegando música agora imperdível pra você. 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Tá na mania? Tá bom demais, confira comigo. Agora são 10 horas e mais 25 minutos, 10h25, chegando música. Pablo, A Casa ao Lado. Tá na mania? Tá bom demais. Beijão pra você que tá na sintonia. E a tia Elizabeth Cristina, beijão pra você.

era pra ser. Marília Mendonça. E agora chegando o sucesso pra você, só pra recordar. Raça Negra, Preciso Dar um Tempo. Tá na mania? Tá bom demais. Bom dia.

Muito bem, sucesso pra você aqui na sua 92. Tá na mania, tá bom demais, que coisa boa, hein? Aí você ouviu, lindo sucesso, toquei pra você, Casa ao Lado com Pablo. Também você curtiu Marília Mendonça, Não Era Pra Ser Assim. E pra fechar a sequência, a gente tocou pra você, Só Pra Relembrar, com Raça Negra, Preciso Dar Um Tempo. Tá na mania, tá bom demais. Aí pra você que tá ligado, pra você que tá curtindo, muito obrigado pelo carinho, pela audiência. Pra você aqui no centro da cidade, meus amigos taxista, moto taxista, muito obrigado pelo carinho. Alô, De Cláudia, beijão pra você, ótimo dia aí pra todo mundo, motorista de aplicativo, você aí do Uber, grande abraço, obrigado pelo carinho, obrigado pela audiência e também pela carona. É, você que leva nosso som firme e forte pelas ruas e avenidas da nossa cidade, tá certo? Olha só, agora tem muitas informação pra você aqui na sua 92. Olha só, preso suspeito de alugar arma usada em tentativa de latrocínio na porta de academia aí em São Luís, não é isso? Olha só. A Polícia Civil do Maranhão prendeu temporariamente nesta quarta-feira, dia 14, um homem suspeito de fornecer a arma de fogo usada em uma tentativa de latrocínio no bairro Coama, em São Luís. O mandado foi cumprido pela Delegacia de Roubos e Furto, a DADRF. Segundo as investigações, o preso, identificado pelas iniciais NMMSC, seria o proprietário da arma alugada à dupla de criminosos que abordou uma vítima na porta de uma academia. O crime aconteceu no dia 1º de setembro deste ano. Na ocasião, os suspeitos roubaram um cordão de ouro da vítima e, em seguida, efetuaram disparos de arma de fogo. A vítima foi atingida com 4 tiros. Com a prisão, chega a 4 números de mandados cumpridos no âmbito da investigação, que apura os crimes de tentativa de latrocínios, associação criminosa armada. E a Polícia Civil informou que as investigações continuam para identificar e localizar e prender todos os envolvidos aí nesse crime, não é isso? Então tá aí, trazendo informação, a Rádio Mania trazendo todas as informações do dia a dia, do que acontece com certeza no Brasil e também no nosso estado e na nossa região, tá certo? Pra você que tá ligado, confira comigo. Agora são 10 horas e mais 41 minutos, 10h41, chegando mais música pra você. Tá na mania? Tá bom demais! Chegando agora, Toninho Ferreira, Só Pra Beber. Pra você que tá aí tomando uma. É, já tem gente que já tá tomando, né? Se for beber, não dirija. Mas se for beber, me convide, viu? Tamo junto! Tá na mania? Tá bom demais! Bom dia!

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1: 10:51.
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1: A Polícia Civil do Maranhão prendeu nesta quarta-feira um homem suspeito de alugar uma arma usada em uma tentativa de latrocínio no bairro da Coama, em São Luís. O crime ocorreu no dia 1º de setembro, quando uma dupla roubou um cordão de ouro de uma vítima na porta de uma academia e atirou 4 vezes contra ela. Com essa prisão, já são 4 mandados cumpridos no âmbito da investigação. As buscas pelos demais envolvidos continuam. O Senado Federal aprovou nesta quarta-feira a PEC que prevê o fim da escala de trabalho 6x1. A proposta recebeu 75 votos favoráveis e apenas um contrário nos 2 turnos e segue para promulgação. O texto prevê 2 dias de descanso semanal remunerado, sem redução salarial, e a redução da jornada máxima de trabalho de 44 para 40 horas semanais. Os 3 senadores do Maranhão, Ana Paula Lobato, Elisiane Gama e o Everton Rocha, votaram a favor da proposta. Mais informações você confere no portal centraldenoticiasbrasil.com.br.
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3: 11:01.
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0: barulho pra ela, gente. 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
1: Maravilhosos! Beijo!
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1: 11:48.
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1: Meio-dia.
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3: O governador Carlos Brandão anunciou que a nova sede da Polícia Civil do Maranhão vai funcionar no antigo prédio da Universidade Selma, no bairro Anil, em São Luís. O espaço vai reunir a Delegacia Geral, a Corregedoria e unidades especializadas em um único local. Segundo o governador, a estrutura moderna tem como objetivo valorizar os policiais e tornar o atendimento à população mais ágil. A Band confirmou a realização do debate entre os candidatos à presidência, Lula do PT e Flávio Bolsonaro do PL, neste domingo, dia 18, a partir das 8 horas da noite. O encontro será transmitido pela TV aberta, Band News TV e plataformas digitais, incluindo YouTube e o aplicativo Band Play. Será o primeiro confronto direto entre os dois candidatos durante a campanha do segundo turno. Mais informações você confere no portal centraldenoticiasbrasil.com.br.
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1: 12:41.
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1: Eu não me arrependo, mas eu não recomendo, viu, gente?

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1: 1 hora.
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2: A Polícia Civil do Maranhão prendeu nesta quarta-feira um homem suspeito de alugar uma arma usada em uma tentativa de latrocínio no bairro da Coama, em São Luís. O crime ocorreu no dia 1º de setembro, quando uma dupla roubou um cordão de ouro de uma vítima na porta de uma academia e atirou 4 vezes contra ela. Com essa prisão, já são 4 mandados cumpridos no âmbito da investigação. As buscas pelos demais envolvidos continuam. O Senado Federal aprovou nesta quarta-feira a PEC que prevê o fim da escala de trabalho 6x1. A proposta recebeu 75 votos favoráveis e apenas 1 contrário nos 2 turnos e segue para a promulgação. O texto prevê 2 dias de descanso semanal remunerado, sem redução salarial, e a redução da jornada máxima de trabalho de 44 para 40 horas semanais. Os 3 senadores do Maranhão, Ana Paula Lobato, Elisiane Gama e o Everton Rocha, votaram a favor da proposta. Mais informações você confere no portal centraldenoticiasbrasil.com.br.
0: 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Boa tarde. 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
1: 1:36.
2: Boa tarde.
3: Boa tarde.
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1: O governador Carlos Brandão anunciou que a nova sede da Polícia Civil do Maranhão vai funcionar no antigo prédio da Universidade Selma, no bairro Anil, em São Luís. O espaço vai reunir a Delegacia Geral, a Corregedoria e unidades especializadas em um único local. Segundo o governador, a estrutura moderna tem como objetivo valorizar os policiais e tornar o atendimento à população mais ágil. A Band confirmou a realização do debate entre os candidatos à presidência, Lula do PT e Flávio Bolsonaro do PL, neste domingo, dia 18, a partir das 8 horas da noite. O encontro será transmitido pela TV aberta, Band News TV e plataformas digitais, incluindo YouTube e o aplicativo Band Play. Será o primeiro confronto direto entre os dois candidatos durante a campanha do segundo turno. Mais informações você confere no portal centraldenoticiasbrasil.com.br.
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0: gostou, faz barulho, Maceió!
1: Muito obrigado, gente.
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3: Você acredita que eu acho que é o seguinte? Eu ainda não tô preparado pra gravar, eu acho.

0: 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Fim de tarde. 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
1: 3:37.
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1: O governador Carlos Brandão anunciou que a nova sede da Polícia Civil do Maranhão vai funcionar no antigo prédio da Universidade Selma, no bairro Anil, em São Luís. O espaço vai reunir a Delegacia Geral, a Corregedoria e unidades especializadas em um único local. Segundo o governador, a estrutura moderna tem como objetivo valorizar os policiais e tornar o atendimento à população mais ágil. A Band confirmou a realização do debate entre os candidatos à presidência, Lula do PT e Flávio Bolsonaro do PL, neste domingo, dia 18, a partir das 8 horas da noite. O encontro será transmitido pela TV aberta, Band News TV e plataformas digitais, incluindo o YouTube e o aplicativo Band Play. Será o primeiro confronto direto entre os dois candidatos durante a campanha do segundo turno. Mais informações você confere no portal centraldenoticiasbrasil.com.br.
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1: 4:13.
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1: 4:13.
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3: A Polícia Civil do Maranhão prendeu nessa quarta-feira um homem suspeito de alugar uma arma usada em uma tentativa de latrocínio no bairro da Coama, em São Luís. O crime ocorreu no dia 1º de setembro, quando uma dupla roubou um cordão de ouro de uma vítima na porta de uma academia e atirou 4 vezes contra ela. Com essa prisão, já são 4 mandados cumpridos no âmbito da investigação. As buscas pelos demais envolvidos continuam. O Senado Federal aprovou nesta quarta-feira a PEC que prevê o fim da escala de trabalho 6x1. A proposta recebeu 75 votos favoráveis e apenas um contrário nos 2 turnos e segue para a promulgação. O texto prevê 2 dias de descanso semanal remunerado, sem redução salarial, e a redução da jornada máxima de trabalho de 44 para 40 horas semanais. Os 3 senadores do Maranhão, Ana Paula Lobato, Elisiane Gama e o Everton Rocha, votaram a favor da proposta. Mais informações você confere no portal centraldenoticiasbrasil.com.br.
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4: 5:01.
5: Oi, boa tarde!
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2: 5:55.
3: E aí?

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1: O governador Carlos Brandão anunciou que a nova sede da Polícia Civil do Maranhão vai funcionar no antigo prédio da Universidade Selma, no bairro Anil, em São Luís. O espaço vai reunir a Delegacia Geral, a Corregedoria e unidades especializadas em um único local. Segundo o governador, a estrutura moderna tem como objetivo valorizar os policiais e tornar o atendimento à população mais ágil. A Band confirmou a realização do debate entre os candidatos à presidência, Lula do PT e Flávio Bolsonaro do PL, neste domingo, dia 18, a partir das 8 horas da noite. O encontro será transmitido pela TV aberta, Band News TV e plataformas digitais, incluindo o YouTube e o aplicativo Band Play. Será o primeiro confronto direto entre os dois candidatos durante a campanha do segundo turno. Mais informações você confere no portal centraldenoticiasbrasil.com.br.
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1: 6:32.
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1: A Polícia Civil do Maranhão prendeu nesta quarta-feira um homem suspeito de alugar uma arma usada em uma tentativa de latrocínio no bairro da Coama, em São Luís. O crime ocorreu no dia 1º de setembro, quando uma dupla roubou um cordão de ouro de uma vítima na porta de uma academia e atirou 4 vezes contra ela. Com essa prisão, já são 4 mandados cumpridos no âmbito da investigação. As buscas pelos demais envolvidos continuam. O Senado Federal aprovou nesta quarta-feira a PEC que prevê o fim da escala de trabalho 6x1. A proposta recebeu 75 votos favoráveis e apenas um contrário nos 2 turnos e segue para promulgação. O texto prevê 2 dias de descanso semanal remunerado, sem redução salarial, e a redução da jornada máxima de trabalho de 44 para 40 horas semanais. Os 3 senadores do Maranhão, Ana Paula Lobato, Elisiane Gama e o Everton Rocha, votaram a favor da proposta. Mais informações você confere no portal centraldenoticiasbrasil.com.br.
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1: 7h34.
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1: O governador Carlos Brandão anunciou que a nova sede da Polícia Civil do Maranhão vai funcionar no antigo prédio da Universidade Selma, no bairro Anil, em São Luís. O espaço vai reunir a Delegacia Geral, a Corregedoria e unidades especializadas em um único local. Segundo o governador, a estrutura moderna tem como objetivo valorizar os policiais e tornar o atendimento à população mais ágil. A Band confirmou a realização do debate entre os candidatos à presidência, Lula do PT e Flávio Bolsonaro do PL, neste domingo, dia 18, a partir das 8 horas da noite. O encontro será transmitido pela TV aberta, Band News TV e plataformas digitais, incluindo o YouTube e o aplicativo Band Play. Será o primeiro confronto direto entre os dois candidatos durante a campanha do segundo turno. Mais informações você confere no portal centraldenoticiasbrasil.com.br.
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1: 8:13.
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1: 8:34.
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1: 8:47.
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1: A Polícia Civil do Maranhão prendeu nesta quarta-feira um homem suspeito de alugar uma arma usada em uma tentativa de latrocínio no bairro da Coama, em São Luís. O crime ocorreu no dia 1º de setembro, quando uma dupla roubou um cordão de ouro de uma vítima na porta de uma academia e atirou 4 vezes contra ela. Com essa prisão, já são 4 mandados cumpridos no âmbito da investigação. As buscas pelos demais envolvidos continuam. O Senado Federal aprovou nesta quarta-feira a PEC que prevê o fim da escala de trabalho 6x1. A proposta recebeu 75 votos favoráveis e apenas um contrário nos 2 turnos e segue para a promulgação. O texto prevê 2 dias de descanso semanal remunerado, sem redução salarial, e a redução da jornada máxima de trabalho de 44 para 40 horas semanais. Os 3 senadores do Maranhão, Ana Paula Lobato, Elisiane Gama e o Everton Rocha, votaram a favor da proposta. Mais informações você confere no portal centraldenoticiasbrasil.com.br.
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4: 9:01.
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